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2: Oi, povo de Deus! Olá, meu irmão! Oi, minha irmã! Tudo bem com você? Olha, eu tô chegando, hein? Eu tô chegando, cheguei! No clima da quarta-feira, coração da semana. E aí, tudo bem com você? Quarta-feira chegando, 14 de outubro de 2026, e junto o programa Sertanejo Gospel. Segura, povo santo! E é um prazer também ter você por aqui, já abraçando e cumprimentando você em casa, no trabalho, no campo, nas estradas ou nas rodovias, sítios e fazendas. Oi, criançada, oi, meninada. Bom e suave é que os irmãos vivam em união. Eu sou Israel Ferreira e esse é o programa Sertanejo Gospel, seu programa chonado e meio. Daqui a pouco, homenagem a você que faz aniversário hoje, 14 de outubro. Para começar bem nosso encontro, vamos meditar na palavra de Deus. Se o meu povo que se chama pelo meu nome se humilhar e orar e me buscar e se converter dos seus maus caminhos, então eu ouvirei dos céus, perdoarei os seus pecados e sararei a sua terra. Segundo Crônicas 7:14. Meu irmão, minha irmã, Deus não apenas aponta o problema, ele mostra o caminho. O céu não está fechado por falta de poder. Muitas vezes está esperando posicionamento. Humilhe o coração diante de Deus. Volte à vida de oração. Busque a presença com intensidade. Decida abandonar o que não agrada ao Senhor. Porque quando o povo se posiciona, Deus responde. Quando há arrependimento, há perdão. E quando Deus perdoa, ele sabe também restaurar o seu povo. Ele pode fazer isso. A terra pode estar seca, mas Deus ainda tem poder para sarar. O caminho está aberto, mas a decisão é sua, a decisão é nossa. Você concorda comigo? Então diga amém. No ar o programa Sertanejo Gospel, começando bem, muito bem, essa quarta-feira com a Nilson Reis. Por quê?

0: Nilson Barcelos fala linguarudo. Joaquim Coraci, grande agonia. E é assim que iniciamos bem, muito bem, essa quarta-feira com a sua boa e bebida companhia. Você pelo site, no aplicativo, na Alexa, ouvindo em qualquer lugar do Brasil e do mundo, uma abençoada quarta-feira, tá bom? Bem-vindo, bem-vinda, você também. Olha, eu vou pro intervalo. Ainda hoje tem homenagem pra você aniversariando.
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4: Já voltamos, foi rapidinho. Que prazer também ter você por aqui. A sua audiência é muito bem-vinda. E olha, quero também convidar a me seguir nas redes sociais, @IsraelFerreiraLocutor. Me segue lá que eu te sigo de volta. Agora tem Divaldo e Cristina, Missionário Avante.

0: Garcia, canção Escrevi. Irmãos Garcia, Direito de Nascer. Como é que tá sua quarta-feira? Tá boa? Espero que sim, tá trabalhando, tá descansando, tá de, com o dia de plantão agora. Tá de férias? Pois é, a criançada tá aí uma semana sem aulas, tô sabendo disso, viu? Então curtam bastante. Agora a gente vai pro intervalo e eu volto com homenagem a você, que faz de aniversário nesse dia tão especial.
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8: 7:28.
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0: Já voltamos, foi rapidinho o nosso programa Sertanejo Gospel, feito pra você, por você e com você. 14 de outubro de 2026 é o seu dia, é o seu aniversário. Parabéns pra você nessa data querida. Muitas felicidades, muitos e muitos anos de vida. Que o Senhor te abençoe, te dê santidade, muitos anos de vida, muitas felicidades. Parabéns, meu irmão. Parabéns, minha irmã. Feliz aniversário. Hoje é o dia do meteorologista. Dia nacional também é da pecuária. Aniversário dos municípios de Axixá do Tocantins, Ananás e Sítio Novo do Tocantins, em Tocantins. É também aniversário de Ferraz de Vasconcelos em São Paulo, Guaíba, Rio Grande do Sul, Montadas na Paraíba, Piranhas e São Domingos em Goiás e Sarandi no Paraná. Sendo seu dia o seu aniversário, em sua homenagem tem a Geu da Viola, dando laço no capeta.

0: Coisa boa é saber que você escolheu nosso programa pra ser a sua companhia nessa quarta-feira. Clóvis e Marlete, vitória decretada. Amém, eu tomo posse. Antônio Coelho e Beto Goiano, alma gêmea. Pra fechar bem mais esse bloco, essa edição de quarta-feira do Sertanejo Gospel, que não acabou não, peraí. Eu vou pro intervalo, é rapidinho, e eu volto com a reta final de hoje.
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0: 7:42.
1: Facão, rapaz, essa noite eu não dormi de jeito nenhum, só.
2: Ué, eu tô vendo mesmo, seus olhos tá meio inchado. Por que tu não dormiu, homem?
1: Rapaz, eu não sei da onde que saiu um rato comodão, rapaz, do tamanho de um gato. Começou a andar em cima da cabeceira da cama assim, a mulher gritou com aquele negócio. Aí ela começou a gritar, paciência, mata, mata, mata então, ai. E ela, você sabe que eu tenho medo de rato, né? E eu falei, eu não vou matar não. Ela, mata, mata, e começou a gritar, e eu peguei o rodo, subi em cima da cadeira. E o rato começou a subir também, eu subi em cima da mesa. E ela, mata, mata, mata. E nós morávamos num apartamento embaixo, tinha uns vizinhos em cima, sabe? Aí os vizinhos começaram a escutar aquele barulheiro, pá, pá, e mata, mata. Aí a vizinha falou assim, nossa, meu bem, acorda, acorda. Ó, o vizinho lá embaixo tá querendo matar a mulher dele. E a minha mulher, mata então, mata, eu, pá, pá. Aí a vizinha falou assim, liga pra polícia, liga pra polícia. Aí

0: 7:44.
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2: Que bom é ter sua audiência, sua companhia, saber que tá aí do outro lado do rádio também, no seu caminhão, em motorista de aplicativo, né? No depósito de gás, né? Os amigos aí na área da saúde também, trabalhando e ouvindo o programa, obrigado, viu? Esse bloco tem Abraão e Jane, palavras.

0: assim que fechamos bem com chave de ouro edição dessa quarta, mais um Sertanejo Gospel, Adecir e Dilma, o fim da procura, amém. Você encontrou o caminho, a verdade e a vida, ele te ama, viu? Gente, final do programa dessa quarta-feira, a seguir mais uma programação linda e abençoada que vai te abençoar. Eu volto amanhã, se Deus quiser, tá bom? Com mais um Sertanejo Gospel. Deus abençoe, te guarde, um forte abraço e até amanhã. Você empresta o seu coração, empresta, tchau.
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2: 7 horas, 55 minutos.

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3: 8 horas e 9 minutos.

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5: Olá, chegamos na sua quarta-feira, edição de 14 de outubro. É momento de compartilharmos com você uma palavra, momento de compartilharmos grandes canções. Chegamos à nossa quarta-feira. Hoje quero fazer um convite. Olhe para as coisas simples da sua vida. Vivemos cercados, né, por uma ideia de que precisamos sempre de mais. Mais dinheiro, mais conquistas, mais reconhecimento, mais coisas. Mas será que ter mais é sempre viver melhor? Existe uma riqueza que não cabe em uma conta bancária. Uma família reunida, uma casa em paz, uma amizade verdadeira, uma refeição compartilhada, uma noite tranquila, uma consciência em paz. Tudo isso faz você ser quem você é. E a simplicidade também representa a riqueza. Eu me chamo Márcia Santolin, levo até você esse abençoado programa. E queremos iniciar com o Canto Glória de Samara Kersia.

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1: A primeira canção, o primeiro bloco de hoje veio acompanhado de Tamires Garcia, Aproxime-se em Aliança. Grandes vozes, talvez algumas das melhores coisas da vida sejam justamente aquelas que não podemos comprar. Pense nisso, eu volto já.
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4: 8 horas e 48 minutos.
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0: confere as primeiras informações do dia. A campanha do candidato à reeleição Luiz Inácio Lula da Silva oficializou o registro do endereço eletrônico do canal de WhatsApp, conhecido como Exército do Lula, no Tribunal Superior Eleitoral. A anotação foi formalizada pelo Núcleo de Gerenciamento de Sistemas e Dados Partidários da Secretaria Judiciária da Corte após uma série de impasses e embates jurídicos envolvendo ordens de ministros do tribunal. Após registrar o endereço do canal Exército do Lula no TSE, a defesa do presidente afirmou à corte que a medida foi tomada apenas para cumprir uma determinação de Nunes Marques e que não significa assumir a administração do canal, nem reconhecer que ele já integrasse a propaganda eleitoral da candidatura. Voltamos em instantes com mais um bloco de notícias. 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
1: foco. 8 horas e 49 minutos.

0: 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O governo federal anunciou um pacote de medidas voltadas para microempreendedores individuais e empresas enquadradas no Simples Nacional. Segundo o ministro do Empreendedorismo, da Microempresa e da Empresa de Pequeno Porte, Paulo Henrique Pereira, o pacote inclui 5 medidas. A primeira delas é o perdão das dívidas de todos os MEIs que estão inscritos na dívida ativa da União. O anúncio ocorre a 12 dias do segundo turno das eleições presidenciais. Voltamos em instantes com mais um bloco de notícias.
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2: Para dar sequência ao nosso encontro, nós estamos contigo. A simplicidade não significa falta de ambição. Significa saber reconhecer quando já temos motivos suficientes para agradecer. Podemos querer crescer e, ao mesmo tempo, valorizar aquilo que já conquistamos. Eixila canta com Mariana Góes, Te Amo, Espírito Santo.

eu declaro teu poder e a tua graça sobre essa nova geração que se levanta para declarar publicamente que te ama. Oh Deus, essa nova geração não será uma geração de crentes secretos, mas de crentes declarados a ti, ó Deus. Quem é jovem aqui, dá um glória a Deus bem forte. Oh!

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1: O bloco teve, fechou com Thalita Roberta, Não Estou Sozinho e Léa Mendonça, Eternamente Sua. Vem comigo porque já já nós teremos um momento abençoado, já já nós teremos a palavra de hoje.
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0: da sua rádio. A nova porta-voz da Casa Branca, Kate, demonstrou nervosismo e cometeu um ato falho durante sua primeira coletiva de imprensa desde que assumiu o cargo no governo Trump. Kate iniciou a coletiva destacando que estava muito feliz com seu novo cargo e afirmou que queria trabalhar para Donald Trump há muito tempo. No decorrer da coletiva, a nova porta-voz aparentou um certo nervosismo e chegou a cometer um ato falho ao confundir Trump com seu marido. A gafe ocorreu quando ela respondeu uma pergunta pessoal sobre sua família. O incidente arrancou risadas dos presentes, mas a porta-voz pareceu ter levado na esportiva. Voltamos em instantes com o último bloco de notícias. 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
4: Para você que está com a gente, estamos de volta, nosso terceiro bloco chega já, mas antes temos a palavra.
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4: Jesus falou muitas vezes sobre o perigo de colocar toda a nossa segurança nas riquezas e nas coisas materiais. Porque podemos conquistar muitas coisas e ainda assim continuar sentindo que falta alguma coisa por dentro. Existe uma diferença entre possuir coisas e ser possuído por elas. Quando nossa felicidade depende exclusivamente do que temos, qualquer perda pode parecer um fim. Mas quando aprendemos a encontrar valor também nos relacionamentos, na fé, na gratidão e nas experiências simples, percebemos que a vida é muito maior do que aquilo que conseguimos acumular. A vida de qualquer pessoa não consiste na abundância das coisas que possui. Lucas 12, versículo 15. Gabriel Júnior canta ao vivo Eu Sinto Falta.

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1: Aqui Sara Beatriz cantou Deus da minha história. Olha ao seu redor, talvez exista muito mais riqueza na sua vida do que você percebe. Vamos continuar juntos. Já, já, depois do nosso intervalo.
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5: As últimas informações da sua rádio. Criminosos que furtaram cerca de 5 milhões de reais em joias de uma loja na rua Oscar Freire, um dos endereços mais caros de São Paulo, chegaram a beber espumante durante a ação, que durou cerca de 18 horas. Segundo o depoimento de um dos lojistas à polícia, os criminosos consumiram uma garrafa de espumante que estava no estoque de um dos estabelecimentos invadidos. De acordo com a Polícia Civil, ao menos 3 criminosos participaram do furto. Essas são as últimas informações da sua rádio. Carolina Castro, direto da redação.
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9: 9:20.
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1: Amém, gratidão por hoje, nossa quarta-feira está chegando ao final, que hoje você consiga agradecer por pelo menos uma coisa simples. Último bloco abre com José Wellington cantando Santo.
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0: Para fechar, ouvimos Renascer Prize, Tenda do Encontro. E Ministério Mergulhar, Outra Vez. Gente, fechamos por aqui. Lembramos que muitas vezes coisas simples trazem momentos preciosos. Que Deus abençoe você, sua família e que amanhã nos permita mais um encontro. Até lá!
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1: 9 horas e 49 minutos.

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1: 10:08.
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1: 10 horas e 20 minutos.

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10:40. 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

0: 10:54.
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